0: favelas. E o governador
1: ele, o ele ordenou que
0: o exército, muitos tanques de guerra viessem aqui. Então, muita gente dentro da comunidade não conseguia
1: ne
0: sair
1: para
0: trabalhar, não conseguia ir para
1: a
0: escola. E aí, todo mundo acompanhando pela televisão,
1: todo mundo restait scotché devant la télé,
0: como se fosse um filme.
2: Esse é o fronte da guerra.
0: Só que os jornalistas não conseguiam entrar na favela. Então, tudo que a polícia falava, eles noticiavam. Muita gente
1: beaucoup
0: que
1: gens,
0: me conhecia e sabia que eu morava
1: là,
0: aqui dentro começou a me mandar
1: Twitter
0: mensagens pelo Twitter perguntando se eu estava bem. Quando eu estava respondendo às perguntas,
1: eu já tinha de plus
0: mais
1: plus
0: pessoas me seguindo
1: de tous les
0: vários
1: du
0: lugares
1: monde.
0: Do mundo. E comecei a fazer
1: alors,
0: tweets,
1: je me suis mis à couvrir les événements.
0: En temps réel. Et depuis, j'ai commencé à être convidé.
1: Après ça, j'ai été invité partout.
0: La grande média commence à
1: voyager.
0: Les grands
1: médias ont commencé à raconter mon histoire.
3: Ao vivo do Rio de Janeiro por telefone. Alô, René.
4: Boa tarde.
3: Você chegou a ser notícia no jornal, inclusive na França, a respeito desse trabalho que você vem desenvolvendo, né? Há quantos anos você publica o jornal Voz da Comunidade?
4: Há 5 anos eu publico ele aqui no Comunidade do Mundo a Deus mensalmente. Como eu sou uma notícia, tem a minha equipe.
3: Alô, René. Ô, René. Alô, René. Alô, René.
0: A grande mídia ainda como um bicho muito grande,
1: assim,
0: quer mostrar tudo ao mesmo tempo, mas ao mesmo tempo não consegue mostrar nada. A gente tem 6 grupos
1: no WhatsApp. 6 grupos WhatsApp.
0: A gente tem cerca de 250 pessoas
1: environ,
0: que vivem aqui, no
1: complexo do Alemão.
0: Elas falam o tempo
1: on échange
0: inteiro,
1: en permanence sur ce qui se passe partout dans cet ensemble de 13 favelas.
0: Do território do complexo do Alemão. Pessoas mandam mensagens,
1: les gens nous envoient des messages,
0: fotos,
1: des vidéos
0: e a gente
1: des photos.
0: Publica
1: on temps publie temps en temps réel.
5: And what you do,
6: au fond, ton travail, c'est du journalisme de résistance.
0: Sim,
1: ouais.
0: É a résistance.
1: Parce qu'on est les habitants noirs d'un pays raciste.
0: A cidade sempre imagina que
1: la société
0: nós somos os inimigos.
1: Comme des
0: e aí a gente paga um preço muito caro, que é de sofrer
1: represálias,
0: fake news,
1: desinformações,
0: detenção
1: arbitrária.
0: A gente tem outras guerras, outras
1: formas de guerra
0: acontecendo aqui dentro.
1: De violência.
0: Não há investimento
1: ici,
0: em educação,
1: il y a pas de budget pour
0: cultura,
1: l'éducation,
0: em tecnologia,
1: la culture,
0: em saúde, e só
1: la santé,
0: há investimento em
1: tout
0: mais armas
1: va dans les armes de la police.
0: Aqui no Rio de Janeiro,
1: dans l'état de Rio,
0: acredita que a melhor forma
1: mais un gouverneur qui croit que la meilleure façon de combattre le trafic de drogue
0: c'est
1: de tirer dans le tas en tuant des innocents,
0: innocents
1: comme les habitants des favelas.
0: De maneira geral.
6: Tu savais qu'il y a plus d'homicides au Brésil que dans des pays officiellement en guerre, comme la Syrie et l'Irak réunis, par exemple?
1: C'est une guerre, mais personne ne l'a déclarée.
6: L'influence que tu as sur Insta, ou Twitter et les partenariats avec Globo et plusieurs talk shows, c'est une façon de te protéger?
1: Bien sûr. Cette notoriété, c'est une façon de nous blinder contre certaines choses.
0: Et certains acontecimentos também. Vivendo com essa guerra,
1: a força de vivre au milieu de cette guerre,
0: polícia,
1: entre les gangs et la police,
0: a gente infelizmente
1: y a malheureusement des enfants qui rêvent de devenir trafiquants.
0: E como que a gente vai mudar
1: comment leur donner
0: d'autres
1: rêves?
0: Aqui no complexo do Alemão,
1: ici,
0: por exemplo,
1: on a
0: a gente tem
1: sociaux,
0: muitos projetos sociais que não têm nenhum
1: comme,
0: apoio.
1: L'école de danse de Tiani,
0: da Tuani,
1: ou l'école de lutte d'Alan.
0: De luta,
1: Abraço,
0: do Alan,
1: Campeão.
0: Do Abraço Campeão. É feito por voluntários com
1: Il
0: amor.
1: Repose sur des bénévoles qui font ça par amour.
0: A gente acaba ajudando os moradores a transformar
1: um pouco a sua realidade, um pouco leur réalité,
0: e tendo que provar
1: on leur
0: que nós
1: prouve qu'on peut essayer
0: aqui,
1: de vivre dignement dans les favelas.
0: Dignamente dentro das favelas.

0: quando as pessoas falam, ah, você é um dos jovens que estão mudando o mundo.
1: Ah, tem uns jovens qui changent le monde.
0: A minha comunidade, o meu local, não estão mudando.
1: Mas o que eu faço é minha comunidade, não o mundo entier.
2: Eu sempre participo das manifestações.
1: Je vais toujours aux manifestations. Ici, à Rio.
2: E hoje, vai acontecer mais.
1: Et aujourd'hui, il y en a une pour l'Amazonie. Et l'environnement.
3: Yeah, oui, j'ai un peu peur d'y aller. Mais je sens qu'il faut le faire. C'est là qu'on doit être.